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1: 2:10.
2: Ei, para, para, para, segura. Tem cerveja aí?
3: Tem!
2: E tá gelada?
3: Ah!